0: Agora na Portal, pontualmente 9 horas.
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2: O Senado aprovou um projeto de lei que limita a 5% a parcela que a União poderá reter dos repasses do Fundo de Participação dos Estados e do Fundo de Participação dos Municípios para quitar dívidas previdenciárias de entes federativos. O PL 4.275 de 2021 segue agora para análise da Câmara dos Deputados. O objetivo da proposta é preservar a capacidade financeira dos estados e municípios, garantindo recursos para a manutenção de serviços públicos, sem impedir o pagamento dos débitos previdenciários. Segundo dados da Confederação Nacional de Municípios, as retenções de recursos ultrapassaram R$5 bilhões em 2020 e 2021, afetando cerca de um quarto dos municípios brasileiros. O projeto é de autoria do senador Rogério Carvalho, do PT de Sergipe, e teve como relatora a senadora professora Dorinha Seabra, do União do Tocantins. No relatório, a senadora afirma que a limitação das retenções é necessária diante dos impactos que esses descontos têm sobre a disponibilidade financeira de estados e municípios. Os fundos de participação são mecanismos pelos quais a União distribui parte da arrecadação de impostos aos estados e municípios. Esses recursos são uma das principais fontes de financiamento das administrações locais e ajudam a custear despesas em áreas como saúde, educação e infraestrutura. Atualmente, quando um estado ou município possui dívidas previdenciárias com a União, parte dos repasses desses fundos pode ser retida para quitar os débitos. Se o projeto for aprovado também pela Câmara dos Deputados e sancionado pelo presidente da República, esses descontos ficarão limitados a 5% do valor de cada repasse. A expectativa é evitar que retenções elevadas comprometam o caixa dos entes federativos, preservando sua capacidade de manter os serviços públicos enquanto as dívidas continuam sendo quitadas. Reportagem Paloma Custódio.
3: Ayrton Senna da Silva, herói nacional. O piloto tricampeão mundial da Fórmula 1 foi oficialmente reconhecido com o título por meio de lei sancionada nesta semana. Agora ele terá seu nome gravado nas páginas de aço do livro de Heróis e Heroínas da Pátria, que fica em exposição no Panteão da Pátria, na Praça dos Três Poderes, em Brasília. O título é uma homenagem para nomes de destaque com papel relevante na defesa ou na construção do país e foi criado em 1992. Em 2023, Senna já havia sido declarado patrono do esporte brasileiro. No texto do projeto de lei aprovado pela Comissão de Esporte do Senado em maio passado, foi destacado o talento e as conquistas de Ayrton no automobilismo, sua capacidade de unir os brasileiros, além de seu legado na área social através do instituto que leva seu nome, considerado um importante equipamento de promoção da educação e do combate às desigualdades sociais que já impactou milhões de crianças e jovens. Além de vencer 41 grandes prêmios ao longo da carreira, o piloto conquistou 3 títulos mundiais de Fórmula 1 em um intervalo de 4 anos, em 1988, 1990 e 1991. Senna nasceu na cidade de São Paulo, no bairro de Santana, em 21 de março de 1960 e morreu tragicamente quando competia no Grande Prêmio de San Marino, em Imola, na Itália, em 1º de maio de 1994, com apenas 34 anos. Da Rádio Nacional em São Luís, Madison Euler.
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1: 9:05 na sua Portal.
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0: 9:51.
1: Aleluia. Nenhuma das boas palavras que o Senhor liberou caíram por terra. Todas se cumpriram, Simone.

0: glória a Deus por isso.
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0: O programa de hoje vai ficando por aqui. 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
1: Portal FM 10 e 1.
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1: Na Portal 10 e 15.

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1: Rádio Portal e a hora 10h44.

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1: Portal FM 11 e 13.

0: 11:26 na Portal FM.
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3: Portal FM, 12:01.

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1: Rádio Portal, 1 hora e 2 minutos.

0: Rádio Portal, 1h05.
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0: Rádio Portal. 1:16. 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

0: Rádio Portal, 1h27.
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1: Pontualmente, 2 da manhã.

0: 2:16.
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1: 2 horas 59 minutos.

0: 3h29.
1: É isso aí, rapaziada.

0: Bem legal.
1: 3h32.
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Minha guitarra tem os demônios da ternura e da tempestade. 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

estética da alma revela. A luz encanta, ilumina a tela, erupção onde a imagem abisma. Espelha as formas, os vitrais, aos pés dos deuses a ponte. A face reflete na fonte, o céu em tom de cristais. Entender o divino sentido, na contemplação da aurora, o crepúsculo, o véu que afasta.

0: Portal 4:37.
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0: 4:49.
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3: Portal FM, 6 horas.
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3: Na sua rádio Portal 7 e 2.
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0: Tiago, obrigado, viu?
1: Amém, muito obrigado.
0: Paula Fernandes, uma salva de palmas.
1: Obrigada.
0: Obrigado.
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2: Rádio Portal e a hora 8:04.

engraçado. 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
1: 93 na Portal FM.

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1: Na Portal FM 959.

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1: Portal FM 10:59.

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1: Portal FM e a hora, 12:03.

ignorância, as minhas necessidades, as minhas relações, a minha cultura e o meu corpo. Que espaço meu passado deixa para minha liberdade hoje?

0: passado.
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2: Na Rádio Portal, 1 da tarde em ponto.

0: Pode ser de pé, viu?
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2: Agora na Portal, pontualmente 3 da tarde.

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1: Aqui na Portal do Sertão, 4 horas.

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1: Muito boa tarde para você, agora na Portal, 17 horas.

0: 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Boa semana pra você. 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
1: Portal FM 6 e 2.

0: Chegamos ao final de mais um dia. É hora de agradecer a Deus. Se até aqui o Senhor nos ajudou, se até aqui nos sustentou, Ele vai continuar nos ajudando. 1 Samuel, capítulo 7, versículo 12. Que possamos nos lembrar das coisas que o Senhor já fez na nossa vida e na vida dos nossos semelhantes. Deus é fiel e poderoso. Ele opera maravilhas. Não há absolutamente ninguém comparável a Ti, ó Senhor. Tu és grande e grande é o poder do Teu nome. Jeremias, capítulo 10, versículo 6. Pois o Senhor é grande e muitíssimo digno de louvor. Ele deve ser mais temido que todos os deuses. 1 Crônicas, capítulo 16, versículo 25. Ao único que faz grandes maravilhas, o seu amor dura para sempre. Salmos 136, 4. Grande é o nosso soberano e tremendo é o seu poder. É impossível medir o seu entendimento. Salmos 147, 5. Dai graças ao Senhor. Invocai o seu nome. Tornai manifestos os seus feitos entre os povos. Relembrai que é excelso o seu nome. Isaías, capítulo 12, versículo 4. 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
3: Portal e a hora. Agora 6:04.

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2: 19 horas e 3 minutos.
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3: Faz essa minha saideira aqui, agradecer mais uma vez ao carinho todo de vocês com essa música que fala desse amor que vai além do tempo e do espaço.

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2: Não se assuste. Todas as coisas cooperam para o bem dos que amam a Deus. O que Deus faz, hoje você não entende, mas entenderá depois.
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0: 7h31.
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0: 8h31.
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